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1: 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São 7 horas.
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1: Simbal, Comunidade Intermunicipal do Baixo Alentejo.
2: A Comunidade Intermunicipal do Baixo Alentejo avançou com um projeto piloto de transporte público flexível, também conhecido como transporte a pedido. Em entrevista, o primeiro secretário da Simbal, Fernando Romba, explica como vai funcionar este novo modelo e que impacto poderá ter na região. Começamos por se perguntar, afinal, o que é este novo serviço?
3: Ora, isto é um serviço de transporte flexível a pedido, que só é mobilizado caso haja reservas, e o objetivo é complementar a oferta de transporte rodoviário de passageiros que existe para preencher as lacunas que foram detectadas no território. Foi um trabalho efetuado com os municípios, com os nossos 13 municípios, no âmbito de uma revisão que fizemos do nosso PAMUS, que é o Plano de Ação da Mobilidade Urbana Sustentável, e criámos um capítulo propositadamente dedicado ao transporte flexível para identificar o conjunto de percursos que irão funcionar agora num período experimental de 6 meses, a título gratuito, para os utentes, para depois se afinar e se ajustar às dificuldades ou às realidades que existam no território.
4: Como é que vai funcionar na prática?
3: Na prática, portanto, há um número verde que as pessoas utilizam para fazer a sua reserva, portanto têm que fazer a reserva até ao meio-dia do dia útil anterior à reserva, e falo aqui em dia útil por uma razão, porque também vai haver este serviço ao sábado em algumas das linhas, e portanto as pessoas têm que fazer sempre a reserva até ao meio-dia, e só no caso de haver reservas é que o serviço é mobilizado através do conjunto de táxis que têm contrato assinado connosco, e a pessoa irá fazer o percurso, pode logo reservar a ida e a volta. Imaginemos alguém que tem uma consulta de especialidade um sábado de manhã aqui no Hospital de Beja, faz a sua reserva a partir, por exemplo, de Alvito ou da Vidigueira, e faz logo a reserva, portanto, na volta, e funciona no fundo como se fosse uma carreira. Portanto, a pessoa tem que apanhar o táxi no lugar devido, portanto, na paragem devida, e é também deixada na paragem, aqui em Beja, junto ao hospital, ou aqui junto à GAR, portanto, temos duas paragens também. O mesmo se passará depois na volta, que haverá um horário fixo para o regresso, e a pessoa terá que estar nesse local para ser apanhada pelo taxista que irá fazer a viagem de regresso.
4: E quem é que pode utilizar este transporte?
3: Portanto, atualmente todas as pessoas de maiores de idade podem utilizar o transporte, portanto têm que fazer a reserva, e aqui há esta salvaguarda de facto dos maiores, porque não queremos, não é possível do ponto de vista legal que os menores possam utilizar de per si este serviço, a não ser que tenham uma autorização escrita dos seus encarregados de educação, e portanto qualquer pessoa que faça a reserva pode utilizar o serviço, que reforço que é gratuito neste período de 6 meses, e depois será sujeito a uma taxa que está sempre abaixo do valor do táxi, portanto será similar ao valor que tivesse do bilhete de transporte público em princípio.
4: Só para termos uma ideia, quais são as principais vantagens deste transporte?
3: As principais vantagens é haver aqui um complemento de uma oferta pública que não existia. Portanto, nós somos a NUT3, que tem a maior área geográfica do país e temos uma baixa densidade demográfica, portanto, é completamente inviável termos uma rede de transporte público muito densa e muito preenchida, e nós, o que se passa aqui, passa-se também no interior todo o país, portanto, temos uma oferta em período escolar e uma oferta totalmente distinta fora do período escolar. Isto porquê? Porque muitos dos nossos alunos utilizam a rede de transportes públicos para se deslocarem para as suas escolas. Portanto, a ideia deste serviço é complementarmos essa oferta que existe, principalmente fora do período escolar e também em alguns locais em que não há acesso ao autocarro ou ao transporte público rodoviário de passageiros.
4: É um serviço novo e coloca-se esta questão, é um serviço complicado de usar?
3: Nós estamos tentando que seja o mais simples possível. Portanto, basta um telefonema com a identificação da pessoa, naturalmente com alguns dados que vão ser pedidos a primeira vez que a pessoa requisitou o serviço. Nós mobilizamos naturalmente os nossos municípios, que são aqui os primeiros parceiros, mas também as juntas de freguesia, porque temos também a percepção que muitos dos potenciais utilizadores do serviço são pessoas de baixa escolaridade e de idade mais avançada, que às vezes têm mais dificuldade em perceber como é que isto se pode processar. Portanto, o que nós sugerimos é que as pessoas se desloquem à sua junta de freguesia ou à sua Câmara Municipal para aí vos poderem ajudar a fazer a marcação. Basta um simples telefonema para o número que vai ser difundido, e está a ser difundido já, é um número, uma linha verde, e depois aí serão dadas todas as informações necessárias.
2: Fernando Romba, primeiro secretário da Simbal, explicou este projeto inovador que pretende melhorar a mobilidade do Baixo Alentejo através de um serviço mais flexível, acessível e ajustado às necessidades da população.
1: Simbal, Comunidade Intermunicipal do Baixo Alentejo.
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2: Quinta-feira, 11 de junho, começa o Jornal do Desporto na Voz da Planície. Disputou-se o encontro da décima jornada e última do campeonato da 2ª Divisão Distrital, segunda fase entre o Messejanense e o Juventude Boa Vista, jogo antecipado e final de época desportiva para os dois clubes. O Messejanense venceu por 6-1 ao Juventude Boa Vista. Faltam ainda dois encontros a realizar no próximo sábado às 17 horas, entre o Negrilhos e o Barrancos e entre o Bairro da Conceição e o Santa Luzia. Neste momento, o Negrilhos é líder com 16, segundo o Bairro da Conceição com 16, terceiro o Barrancos com 14. São os três clubes que podem subir da divisão e chegar ao título. Em quarto, o Juventude Boa Vista, 12 pontos, já fica com estes 12 pontos. Em quinto, o Messejanense também já com estes 11 pontos. E em sexto, o Santa Luzia com 9 pontos, mas ainda um jogo por disputar. Vamos à procura de Eduardo Rodrigues, técnico do Messejanense, que na Voz da Planície já comentou esta vitória por 6-1. Fala-nos sobre a época do Messejanense e sobre o seu futuro como treinador.
3: Sim, penso que é uma partida de descompressão, digamos assim, de uma época bastante desgastante, onde nenhuma das duas equipas já jogava nada, foi um jogo aberto, e onde pronto, tivemos a qualidade necessária e a vontade, digamos assim, de tornar o jogo fácil, e pronto, e foi por isso a diferença do marcador e o desnivelamento do resultado.
4: Em relação à época, que balanço é que é possível fazer?
3: Sinceramente, quando falaram comigo, a expectativa das pessoas e da direção do clube era voltar à primeira distrital. A época deparou-se com uma situação totalmente diferente, uma realidade totalmente diferente, onde nós fomos ganhando os jogos na taça, fomos nos empolgando, fomos jogando, e quem está nisto e nas competições joga qualquer competição para ganhar. Eu, sinceramente, depois, dentro daquilo que foi a época, nós disputámos os jogos com todo o interesse e com todo o empenho, todo o afinco, e cada jogo que entramos foi para ganhar sempre. Não menosprezámos nenhuma competição, e por aí depois chegámos à final da taça, fomos à final por sua consequência da supertaça, e estamos na Taça de Portugal, uma coisa inédita na história do clube. O que é que nos aconteceu? Não foi falta de foco no campeonato, para a segunda fase, que nós também atingimos ainda na primeira fase, foi sim o desgaste da equipa, que em duas semanas tivemos só 5 jogos. A nível profissional isso não existe, e a nível amador existiu. Agora, com 16 jogadores, um plantel de 16 jogadores, treinar, jogar, onde equipas a disputar uma fase de subida de divisão descansavam uma semana e nós descansávamos 2 dias, praticamente. Epa, num plantel de 16 jogadores notou-se muita diferença, e pagámos a fatura disso, de estar nas taças, envolvido nas taças, pagámos a fatura disso. O campeonato, o resumo é isso. Agora, há uma situação que não se pode esquecer: esta época seria uma época, digamos, de uma divisão nova, será para o ano 2ª Distrital, divisão da elite e 1ª Distrital. O Messejana já conseguiu acesso antecipadamente para a primeira, ou nesse caso divisão da elite. Não conseguiu sim numa segunda fase, derivada ao excesso de jogos e ao tempo de recuperação, para a entrada que seria a 1ª Distrital da Associação de Futebol de Beja, onde aquilo seria o primeiro objetivo que nós nos tínhamos proposto. A época descontrolou-se um pouco nesse sentido. Tenho orgulho, tenho prazer naquilo que fiz. As coisas, penso que correram não bem, mas muito bem. Agora, o primeiro objetivo não foi concretizado, é verdade, mas tudo aquilo que conseguimos. O Messejana tem 80 anos de história, nunca tinha chegado a uma final da taça, né? O Messejana tem 80 anos de história, nunca tinha chegado a uma eliminatória da Taça de Portugal. Isso deixa-me contente, pelo trajeto e pelo trabalho todo que nós fizemos aí em Messejana.
4: valeu mais essa qualificação para a Taça de Portugal e a participação do que a própria subida, porque ela não aconteceu, evidentemente, mas valeu pela história do clube, que nunca, isso nunca tinha acontecido, e subir à primeira divisão pode acontecer várias vezes. Mais difícil será essa participação na Taça de Portugal para um clube mais modesto, de uma aldeia do distrito.
3: Sim, isso é verdade. Agora, aqui o primeiro propósito seria o não conseguimos, isso é verdade, e não podemos escamotear e fugir dessa situação. Agora, conseguimos outras coisas que não estavam propostas. Se quando a gente perspectivou a época, seria ou alguém da direção, alguns sócios ou simpatizantes, pessoas que gostassem do clube ou que gostam do clube, propusessem essa situação, vamos chegar à final da taça, vamos chegar à super taça e vamos a ir à Taça de Portugal. Eu penso que ninguém acreditava nisso, onde teremos equipas, o Mineirão Estrelense, o Castrense, o Moura, N equipas históricas do distrito, que não chegaram a essa ansiada e essa desejada final, que para muitos que querem subir divisão da primeira distrital ao Campeonato de Portugal, não conseguem, pode ser um escape. E nós, messejandense, conseguimos chegar lá.

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5: Quinta-feira, 11 de junho, começa o Jornal do Desporto na Voz da Planície. Disputou-se o encontro da décima jornada e última do campeonato da 2ª Divisão Distrital, segunda fase entre o Messejanense e o Juventude Boa Vista, jogo antecipado e final de época desportiva para os dois clubes. O Messejanense venceu por 6-1 ao Juventude Boa Vista. Faltam ainda dois encontros a realizar no próximo sábado às 17 horas, entre o Negrilhos e o Barrancos e entre o Bairro da Conceição e o Santa Luzia. Neste momento, o Negrilhos é líder com 16, segundo o Bairro da Conceição com 16, terceiro o Barrancos com 14. São os três clubes que podem subir da divisão e chegar ao título. Em quarto, o Juventude Boa Vista, 12 pontos, já fica com estes 12 pontos. Em quinto, o Messejanense também já com estes 11 pontos. E em sexto, o Santa Luzia com 9 pontos, mas ainda um jogo por disputar. Vamos à procura de Eduardo Rodrigues, técnico do Messejanense, que na Voz da Planície já comentou esta vitória por 6-1. Fala-nos sobre a época do Messejanense e sobre o seu futuro como treinador.
6: Sim, penso que é uma partida de descompressão, digamos assim, de uma época bastante desgastante, onde nenhuma das duas equipas já jogava nada, foi um jogo aberto, e onde pronto, tivemos a qualidade necessária e a vontade, digamos assim, de tornar o jogo fácil, e pronto, e foi por isso a diferença do marcador e o desnivelamento do resultado.
7: Em relação à época, que balanço é que é possível fazer?
6: Sinceramente, quando falaram comigo, a expectativa das pessoas e da direção do clube era voltar à primeira distrital. A época deparou-se com uma situação totalmente diferente, uma realidade totalmente diferente, onde nós fomos ganhando os jogos na taça, fomos nos empolgando, fomos jogando, e quem está nisto e nas competições joga qualquer competição para ganhar. Eu, sinceramente, depois, dentro daquilo que foi a época, nós disputámos os jogos com todo o interesse e com todo o empenho, todo o afinco, e cada jogo que entramos foi para ganhar sempre, não menosprezámos nenhuma competição, e por aí depois chegámos à final da taça, fomos à final, por sua consequência, da Supertaça, e estamos na Taça de Portugal. Uma coisa inédita na história do clube. O que é que nos aconteceu? Não foi falta de foco no campeonato, para a segunda fase, que nós também atingimos ainda na primeira fase, foi sim o desgaste da equipa, que em duas semanas tivemos só 5 jogos. A nível profissional isso não existe, e a nível amador existiu. Agora, com 16 jogadores, um plantel de 16 jogadores, treinar, jogar, onde equipas a disputar uma fase de subida de divisão descansavam uma semana e nós descansávamos 2 dias, praticamente. Epa, num plantel de 16 jogadores notou-se muita diferença, e pagámos a fatura disso, de estar nas taças, envolvido nas taças, pagámos a fatura disso. O campeonato, o resumo, é isso. Agora, há uma situação que não se pode esquecer. Esta época seria uma época, digamos, de uma divisão nova, será para o ano 2ª Distrital, divisão da elite e 1ª Distrital. O Messejana já conseguiu acesso antecipadamente para a primeira, ou nesse caso divisão da elite, não conseguiu sim numa segunda fase derivada ao excesso de jogos e ao tempo de recuperação, para a entrada que seria a 1ª Distrital da Associação de Futebol de Beja, onde aquilo seria o primeiro objetivo que nós nos tínhamos proposto. A época descontrolou-se um pouco nesse sentido. Tenho orgulho, tenho prazer naquilo que fiz. As coisas, penso que correram não bem, mas muito bem. Agora, o primeiro objetivo não foi concretizado, é verdade, mas tudo aquilo que conseguimos. O Messejana tem 80 anos de história, nunca tinha chegado a uma final da taça, né? O Messejana tem 80 anos de história, nunca tinha chegado a uma eliminatória da Taça de Portugal. Isso deixa-me contente, pelo trajeto e pelo trabalho todo que nós fizemos aí em Messejana.
7: valeu mais essa qualificação para a Taça de Portugal e a participação do que a própria subida, porque ela não aconteceu, evidentemente, mas valeu pela história do clube, que nunca, isso nunca tinha acontecido, e subir à primeira divisão pode acontecer várias vezes. Mais difícil será essa participação na Taça de Portugal para um clube mais, mais modesto de uma aldeia do distrito.
6: Sim, sim, isso é verdade. Agora, aqui o primeiro propósito seria um não conseguimos, isso é verdade, e não podemos escamotear e fugir dessa situação. Agora, conseguimos outras coisas que não estavam propostas. Se quando a gente perspectivou a época, seria ou alguém da direção, alguns sócios ou simpatizantes, pessoas que gostassem do clube ou que gostam do clube, propusessem essa situação, vamos chegar à final da taça, vamos chegar à super taça e vamos ir à Taça de Portugal. Eu penso que ninguém acreditava nisso, onde teremos equipas, o Mineirão Estrelense, o Castrense, o Moura, N equipas históricas do distrito, que não chegaram a essa ansiada e essa desejada final, que para muitos que querem subir divisão da primeira distrital ao Campeonato de Portugal, não conseguem, pode ser um escape. E nós, mocejandense, conseguimos chegar lá. Agora, o primeiro objetivo é verdade, não o conseguimos, isso é verdade, e não podemos dizer o contrário. Agora, em condições normais, poderíamos ter chegado lá. Não foi assim, mas tudo bem.
7: E o futuro do Eduardo Rodrigues?
6: Sinceramente, não sei. Eu sou do Algarve, não vou dizer que não tenho propostas para continuar no distrito de Beja. Gosto muito do campeonato, gosto das pessoas, já é a segunda passagem que tenho por aí, mas pronto, é desgastante. Tenho que pensar se o projeto ou aquele projeto que aparece ou que apareceu, se vale a pena, se não vale a pena. Tenho que pensar. Eu não sou profissional, sou amador. Poderá passar por aí, ou poderá passar pela saída também, ou poderá haver uma terceira hipótese, que é eu não treinar. Também poderá. Foi uma época muito complicada, muito desgastante, e tenho que pensar bem naquilo que vai ser o meu futuro.
7: Gostaria apenas de fazer mais uma questão: quem julga que vai ser campeão distrital da 2ª divisão?
6: Vai ser até ao fim. Eu penso que em vantagem neste momento é o Bairro da Conceição. Neste momento eu penso que o bairro está em vantagem. Joga em casa, joga com o Santa Luzia. E depois, dentro daquilo que será o Negrilhos, em casa com o Barrancos, penso que é um jogo de triplo, é um jogo que pode ser tudo possível. Vai haver uma equipa que vai ter que jogar para ganhar, vai haver uma equipa que dois resultados o convê, mas é um jogo de nervos, é um jogo que tudo pode acontecer. Penso que vai entrar em campo mais folgado o bairro, e o bairro de certeza que vai passar à outra fase, digamos ao campeonato à primeira distrital. Agora, entre o Barrancos e o Negrilhos, eu penso que é um jogo triplo, tudo pode acontecer. É um jogo emotivo, é um jogo que todos querem ganhar, todos querem subir, mas penso, o bairro é certo, e vai haver essas duas equipas, que é um jogo de tripla, tudo pode acontecer.
5: Eduardo Rodrigues julga que o Bairro da Conceição será sempre uma das duas equipas, seja campeão ou não, a subir de divisão. O outro jogo será sempre um jogo de tripla, porque as equipas precisam naturalmente de ganhar ou empatar o Negrilhos, e o Barrancos precisa obrigatoriamente de vencer. É um fecho desta edição. Tenha uma ótima quinta-feira.
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2: Gosta de livros? Pois, todos gostamos. E quanto a ler? Pois é, mas agora vão ter uma pequena ajuda do Otávio. Ou seja, eu mesmo, às terças e quintas, no meu programa Prazeres Interrompidos, vou falar-vos de livros, em apenas um minuto, aqui na rádio Voz da Planície.
3: Este romance histórico está dividido em duas grandes partes. Filipa, princesa de Inglaterra, e Filipa, rainha de Portugal. Acompanhamos assim a vida da princesa desde a infância em Inglaterra até à sua morte como rainha em Portugal. Loira e de olhos azuis, não se podia dizer, no entanto, que fosse bonita. Era uma jovem introspectiva e profundamente religiosa que vai formando aos poucos um caráter sólido, atento ao mundo e à política. A sua figura exerce uma influência silenciosa, mas determinada. Nada nela é impulsivo, cada gesto é pensado, medido e interiorizado. Do seu período de formação no seio da poderosa família Lancaster, destacam-se as intrigas políticas, o papel do pai na disputa pelo trono de Castela e o contexto diplomático que conduz ao Tratado de Windsor. Estamos nos finais do século XIV e a este cenário junta-se o jovem rei de Portugal, Dom João, mestre de Avis, empenhado em consolidar a nova dinastia e a independência do reino, ainda num país agitado e instável. É também um tempo em que as filhas dos reis funcionavam como moeda de troca, peças centrais de um jogo estratégico, político e militar. O casamento entre Dom João e Filipa não foge a essa lógica, apesar da forte ligação que os uniu. Como rainha, destaca-se o seu empenho na educação rigorosa dos filhos e o papel determinante na formação daquela que viria a ser chamada a ínclita geração. Filipa de Lancaster deixa assim um legado de cultura e ética, prolongado não apenas pela sua ação pessoal, mas também através dos filhos, que se tornaram figuras decisivas no dialbar da Era dos Descobrimentos.
2: O episódio de hoje foi sobre o livro Filipa de Lancaster, de Isabel Stilwell, da editora Livros Horizonte, e contou com a leitura de Sara Cardoso, que é gestora de redes sociais da MIT Digital. Boas leituras!
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4: Deslocaram-se a Beja nos passados dias 8 e 9 de junho a diretora do Museu Nacional de Arte Romano, Trinidade Nogales Bassarat, e também José Maria Álvarez Martínez, figura maior da arqueologia ibérica e anterior diretor daquela instituição entre 1985 e 2017. A visita aconteceu na sequência de um convite formulado pelo município de Beja com o objetivo de estabelecer um quadro de colaboração institucional e científica entre as duas entidades. No encontro estiveram também técnicos da equipa do projeto Arqueologia das Cidades de Beja para definir linhas de trabalho e aprofundar formas de cooperação em rede entre o município e o Museu Nacional de Arte Romano, instituição de referência internacional sediada em Mérida, antiga capital da província romana da Lusitânia. A Quercus questionou o Governo, através de uma carta endereçada à Ministra do Ambiente e Energia, Maria da Graça Carvalho, sobre a reposição dos acessos livres a todas as praias da área geográfica de Grândola. Segundo a Associação Ambientalista, já passou quase um ano após a fiscalização feita pela Agência Portuguesa do Ambiente, a APA, na qual foram identificados condicionamentos e acessos controlados em 10 das 22 praias, numa área de 45 km de faixa costeira entre Troia e Leeds. Estas restrições têm origem nos empreendimentos turísticos ou barreiras físicas, motivos pelos quais a Quercus questiona o Governo sobre as irregularidades encontradas e pergunta se já foram corrigidas e ou se houver lugar à aplicação de alguns processos de contraordenação. O Instituto para os Direitos das Pessoas com Deficiência e o Instituto Português do Desporto e Juventude informam que o período de candidaturas ao Prémio Desporto Mais Acessível encontra-se prestes a terminar, sendo a data final o próximo dia 14 de junho. De relembrar que o projeto vencedor vai receber um prémio de 6 mil euros a ser atribuído pelos dois institutos, bem como 7 horas de consultoria online especializada em gestão de voluntariado no valor de 350 euros promovidas pelo parceiro do evento, a Associação Pista Mágica, entre outros prémios. E o Conselho de Moura volta a receber em 2026 o Encontro Fit Sénior, uma iniciativa de convívio intermunicipal dedicada à promoção da atividade física junto da população sénior. O evento realiza-se esta sexta-feira, dia 12 de junho, no Parque de Feiras e Exposições de Moura, e a iniciativa vai contar com a participação de cerca de 300 séniores provenientes dos concelhos de Moura, Vidigueira, Serpa, Mourão, Cuba, Barrancos e Reguengos de Monsaraz. O Encontro Fit Sénior é promovido pela Câmara Municipal de Moura e tem como principais objetivos incentivar a adoção de hábitos de vida saudáveis, fomentar a partilha de experiências entre os participantes, enriquecer o desenvolvimento do projeto, dinamizar as aulas de atividade física e promover também valores de cooperação e entreajuda.
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0: 3 horas. 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
3: Deslocaram-se a Beja nos passados dias 8 e 9 de junho a diretora do Museu Nacional de Arte Romano, Trinidade Nogales Bassarat, e também José Maria Álvarez Martínez, figura maior da arqueologia ibérica e anterior diretor daquela instituição entre 1985 e 2017. A visita aconteceu na sequência de um convite formulado pelo município de Beja com o objetivo de estabelecer um quadro de colaboração institucional e científica entre as duas entidades. No encontro estiveram também técnicos da equipa do projeto Arqueologia das Cidades de Beja para definir linhas de trabalho e aprofundar formas de cooperação em rede entre o município e o Museu Nacional de Arte Romano, instituição de referência internacional sediada em Mérida, antiga capital da província romana da Lusitânia. A Quercus questionou o Governo, através de uma carta endereçada à Ministra do Ambiente e Energia, Maria da Graça Carvalho, sobre a reposição dos acessos livres a todas as praias da área geográfica de Grândola. Segundo a Associação Ambientalista, já passou quase um ano após a fiscalização feita pela Agência Portuguesa do Ambiente, a APA, na qual foram identificados condicionamentos e acessos controlados em 10 das 22 praias, numa área de 45 km de faixa costeira entre Troia e Mulher. Estas restrições têm origem nos empreendimentos turísticos ou barreiras físicas, motivos pelos quais a Quercus questiona o Governo sobre as irregularidades encontradas e pergunta se já foram corrigidas e ou se houver lugar à aplicação de alguns processos de contraordenação. O Instituto para os Direitos das Pessoas com Deficiência e o Instituto Português do Desporto e Juventude informam que o período de candidaturas ao Prémio Desporto Mais Acessível encontra-se prestes a terminar, sendo a data final o próximo dia 14 de junho. De relembrar que o projeto vencedor vai receber um prémio de 6 mil euros a ser atribuído pelos dois institutos, bem como 7 horas de consultoria online especializada em gestão de voluntariado no valor de 350 euros, promovidas pelo parceiro do evento, a Associação Pista Mágica, entre outros prémios. E o Conselho de Moura volta a receber em 2026 o Encontro Fit Sénior, uma iniciativa de convívio intermunicipal dedicada à promoção da atividade física junto da população sénior. O evento realiza-se esta sexta-feira, dia 12 de junho, no Parque de Feiras e Exposições de Moura, e a iniciativa vai contar com a participação de cerca de 300 séniores provenientes dos concelhos de Moura, Vidigueira, Serpa, Mourão, Cuba, Barrancos e Reguengos de Monsaraz. O Encontro Fit Sénior é promovido pela Câmara Municipal de Moura e tem como principais objetivos incentivar a adoção de hábitos de vida saudáveis, fomentar a partilha de experiências entre os participantes, enriquecer o desenvolvimento do projeto, dinamizar as aulas de atividade física e promover também valores de cooperação e entreajuda.
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4: Este romance histórico está dividido em duas grandes partes, Filipa, Princesa de Inglaterra, e Filipa, Rainha de Portugal. Acompanhamos assim a vida da princesa desde a infância em Inglaterra até à sua morte como rainha em Portugal. Loira e de olhos azuis, não se podia dizer, no entanto, que fosse bonita. Era uma jovem introspectiva e profundamente religiosa, que vai formando aos poucos um caráter sólido, atento ao mundo e à política. A sua figura exerce uma influência silenciosa, mas determinada. Nada nela é impulsivo, cada gesto é pensado, medido e interiorizado. Do seu período de formação no seio da poderosa família Lancaster, destacam-se as intrigas políticas, o papel do pai na disputa pelo trono de Castela e o contexto diplomático que conduz ao Tratado de Windsor. Estamos nos finais do século XIV e a este cenário junta-se o jovem rei de Portugal, Dom João, mestre de Avis, empenhado em consolidar a nova dinastia e a independência do reino, ainda num país agitado e instável. É também um tempo em que as filhas dos reis funcionavam como moeda de troca, peças centrais de um jogo estratégico, político e militar. O casamento entre Dom João e Filipa não foge a essa lógica, apesar da forte ligação que os uniu. Como rainha, destaca-se o seu empenho na educação rigorosa dos filhos e o papel determinante na formação daquela que viria a ser chamada a ínclita geração. Filipa de Lancastre deixa assim um legado de cultura e ética, prolongado não apenas pela sua ação pessoal, mas também através dos filhos, que se tornaram figuras decisivas no dialbar da Era dos Descobrimentos.
5: O episódio de hoje foi sobre o livro Filipa de Lancastre, de Isabel Stilwell, da editora Livros Horizonte, e contou com a leitura de Sara Cardoso, que é gestora de redes sociais da MIT Digital. Boas leituras!
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1: 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São 5 horas.
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5: Deslocaram-se a Beja nos passados dias 8 e 9 de junho a diretora do Museu Nacional de Arte Romano, Trinidade Nogales Bassarat, e também José Maria Álvarez Martínez, figura maior da arqueologia ibérica e anterior diretor daquela instituição entre 1985 e 2017. A visita aconteceu na sequência de um convite formulado pelo município de Beja.

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6: Quinta-feira, 11 de junho, começa o Jornal do Desporto na Voz da Planície. Disputou-se o encontro da décima jornada e última do campeonato da 2ª Divisão Distrital, segunda fase entre o Messejanense e o Juventude Boa Vista, jogo antecipado e final de época desportiva para os dois clubes. O Messejanense venceu por 6-1 ao Juventude Boa Vista. Faltam ainda dois encontros a realizar no próximo sábado às 17 horas, entre o Negrilhos e o Barrancos e entre o Bairro da Conceição e o Santa Luzia. Neste momento, o Negrilhos é líder com 16, segundo o Bairro da Conceição com 16, terceiro o Barrancos com 14. São os três clubes que podem subir da divisão e chegar ao título. Em quarto, o Juventude Boa Vista, 12 pontos, já fica com estes 12 pontos. Em quinto, o Messejanense também já com estes 11 pontos. E em sexto, o Santa Luzia com 9 pontos, mas ainda um jogo por disputar. Vamos à procura de Eduardo Rodrigues, técnico do Messejanense, que na Voz da Planície já comentou esta vitória por 6-1. Fala-nos sobre a época do Messejanense e sobre o seu futuro como treinador.
7: Sim, penso que é uma partida de descompressão, digamos assim, de uma época bastante desgastante, onde nenhuma das duas equipas já jogava nada, foi um jogo aberto e onde pronto, tivemos a qualidade necessária e a vontade, digamos assim, de tornar o jogo fácil e pronto, e foi por isso a diferença do marcador e o desnivelamento do resultado.
8: Em relação à época, que balanço é que é possível fazer?
7: Sinceramente, quando falaram comigo, a expectativa das pessoas e da direção do clube era voltar à primeira distrital. A época deparou-se com uma situação totalmente diferente, uma realidade totalmente diferente, onde nós fomos ganhando os jogos na taça, fomos nos empolgando, fomos jogando e quem está nisto e nas competições joga qualquer competição para ganhar. Eu, sinceramente, depois, dentro daquilo que foi a época, nós disputámos os jogos com todo o interesse e com todo o empenho, todo o afinco, e cada jogo que entramos foi para ganhar sempre. Não menosprezámos nenhuma competição, e por aí depois chegámos à final da taça, fomos à final, por sua consequência, da Supertaça, e estamos na Taça de Portugal. Uma coisa inédita na história do clube. O que é que nos aconteceu? Não foi falta de foco no campeonato, para a segunda fase, que nós também atingimos ainda na primeira fase, foi sim o desgaste da equipa, que em 2 semanas tivemos só 5 jogos a nível profissional. Isso não existe. E a nível amador existiu. Agora, com 16 jogadores, um plantel de 16 jogadores, treinar, jogar, onde equipas a disputar uma fase de subida de divisão descansavam uma semana e nós descansávamos 2 dias, praticamente. Epa, num plantel de 16 jogadores notou-se muita diferença, e pagámos a fatura disso, de estar nas taças, envolvido nas taças, pagámos a fatura disso. O campeonato, o resumo, é isso. Agora, há uma situação que não se pode esquecer: esta época seria uma época, digamos, de uma divisão nova, será para o ano 2ª Distrital, divisão de elite e 1ª Distrital. O Messejana já conseguiu acesso antecipadamente para a primeira, ou nesse caso divisão de elite, não conseguiu sim numa segunda fase, derivada ao excesso de jogos e ao tempo de recuperação, para a entrada que seria a 1ª Distrital da Associação de Futebol de Beja, onde aquilo seria o primeiro objetivo que nós nos tínhamos proposto. A época descontrolou-se um pouco nesse sentido. Tenho orgulho, tenho prazer naquilo que fiz. As coisas, penso que correram não bem, mas muito bem. Agora, o primeiro objetivo não foi concretizado, é verdade, mas tudo aquilo que conseguimos. O Messejana tem 80 anos de história, nunca tinha chegado a uma final da taça, né? O Messejana tem 80 anos de história, nunca tinha chegado a uma eliminatória da Taça de Portugal. Isso deixa-me contente. Pelo trajeto e pelo trabalho todo que nós fizemos aí em Messejana.
8: Valeu mais essa qualificação para a Taça de Portugal e a participação do que a própria subida, porque ela não aconteceu, evidentemente, mas valeu pela história do clube, que nunca tinha acontecido, e subir à primeira divisão pode acontecer várias vezes. Mais difícil será essa participação na Taça de Portugal para um clube mais modesto, de uma aldeia do distrito.
7: Sim, isso é verdade. Agora, aqui o primeiro propósito seria não conseguimos, isso é verdade, e não podemos escamotear e fugir dessa situação. Agora, conseguimos outras coisas que não estavam propostas. Se quando a gente perspectivou a época, seria ou alguém da direção, alguns sócios ou simpatizantes, pessoas que gostassem do clube ou que gostam do clube, propusessem essa situação, vamos chegar à final da taça, vamos chegar à super taça e vamos ir à Taça de Portugal. Eu penso que ninguém acreditava nisso, onde teremos equipas, o Mineirão Estrelense, o Castrense, o Moura, N equipas históricas do distrito, que não chegaram a essa ansiada e essa desejada final, que para muitos que querem subir divisão da primeira distrital ao Campeonato de Portugal, não conseguem, pode ser um escape. E nós, messejanenses, conseguimos chegar lá. Agora, o primeiro objetivo, é verdade, não o conseguimos. Isso é verdade e não podemos dizer o contrário. Agora, em condições normais, poderíamos ter chegado lá. Não foi assim, mas tudo bem.
8: E o futuro do Eduardo Rodrigues?
7: Sinceramente, não sei. Eu sou do Algarve, não vou dizer que não tenho propostas para continuar no distrito de Beja. Gosto muito do campeonato, gosto das pessoas, já é a segunda passagem que tenho por aí, mas pronto, é desgastante. Tenho que pensar se o projeto ou aquele projeto que aparece ou que apareceu, se vale a pena, se não vale a pena. Tenho que pensar. Eu não sou profissional, sou amador.
8: Outra vez?
7: Poderá passar por aí, ou poderá passar pela saída também, ou poderá haver uma terceira hipótese, que é eu não treinar. Também poderá. Foi uma época muito complicada, muito desgastante, e tenho que pensar bem naquilo que vai ser o meu futuro.
8: Gostaria apenas de fazer mais uma questão: quem julga que vai ser campeão distrital da 2ª Divisão?
7: Vai ser até ao fim. Eu penso que em vantagem neste momento é o Bairro da Conceição. Neste momento eu penso que o bairro está em vantagem. Joga em casa, joga com o Santa Luzia. E depois, dentro daquilo que será o Negrilhos, em casa com o Barrancos, eu penso que é um jogo de triplo, é um jogo que pode ser tudo possível. Vai haver uma equipa que vai ter que jogar para ganhar, vai haver uma equipa que 2 resultados o convém, mas é um jogo de nervos, é um jogo que tudo pode acontecer. Penso que vai entrar em campo mais folgado o bairro, e o bairro de certeza que vai passar à outra fase, digamos, ao campeonato à primeira distrital. Agora, entre o Barrancos e o Negrilhos, eu penso que é um jogo de tripla, tudo pode acontecer. É um jogo emotivo, é um jogo que todos querem ganhar, todos querem subir, mas Penso. O bairro é certo e vai haver essas duas equipas, que é um jogo de tripla, tudo pode acontecer.
6: Eduardo Rodrigues julga que o bairro da Conceição será sempre uma das duas equipas, seja campeão ou não, a subir de divisão. O outro jogo será sempre um jogo de tripla, porque as equipas precisam naturalmente de ganhar ou empatar o Negrilhos e o Barrancos precisa obrigatoriamente de vencer. É um fecho desta edição. Tenha uma ótima quinta-feira.
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4: Quinta-feira, 11 de junho, começa o Jornal do Desporto na Voz da Planície. Disputou-se o encontro da décima jornada e última do campeonato da 2ª Divisão Distrital, segunda fase entre o Messejanense e o Juventude Boa Vista, jogo antecipado e final de época desportiva para os dois clubes. O Messejanense venceu por 6-1 ao Juventude Boa Vista. Faltam ainda dois encontros a realizar no próximo sábado às 17 horas, entre o Negrilhos e o Barrancos e entre o Bairro da Conceição e o Santa Luzia. Neste momento, o Negrilhos é líder com 16, segundo o Bairro da Conceição com 16, terceiro o Barrancos com 14. São os três clubes que podem subir da divisão e chegar ao título. Em quarto, o Juventude Boa Vista, 12 pontos, já fica com estes 12 pontos. Em quinto, o Messejanense também já com estes 11 pontos. E em sexto, o Santa Luzia com 9 pontos, mas ainda um jogo por disputar. Vamos à procura de Eduardo Rodrigues, técnico do Messejanense, que na Voz da Planície já comentou esta vitória por 6-1. Fala-nos sobre a época do Messejanense e sobre o seu futuro como treinador.
5: Sim, penso que é uma partida de descompressão, digamos assim, de uma época bastante desgastante, onde nenhuma das duas equipas já jogava nada, foi um jogo aberto e onde, pronto, tivemos a qualidade necessária e a vontade, digamos assim, de tornar o jogo fácil e pronto, e foi por isso a diferença do marcador e o desnivelamento do resultado.
6: Em relação à época, que balanço é que é possível fazer?
5: Sinceramente, quando falaram com comigo, a expectativa das pessoas e da direção do clube era voltar à primeira distrital. A época deparou-se com uma situação totalmente diferente, uma realidade totalmente diferente, onde nós fomos ganhando os jogos na taça, fomos nos empolgando, fomos jogando e quem está nisto e nas competições joga qualquer competição para ganhar. Eu, sinceramente, depois, dentro daquilo que foi a época, nós disputámos os jogos com todo o interesse e com todo o empenho, todo o afinco, e cada jogo que entramos foi para ganhar sempre, não menosprezámos nenhuma competição, e por aí depois chegámos à final da taça, fomos à final por sua consequência da Supertaça e estamos na Taça de Portugal, uma coisa inédita na história do clube. O que é que nos aconteceu? Não foi falta de foco no campeonato, para a segunda fase que nós também atingimos ainda na primeira fase, foi sim o desgaste da equipa, que em duas semanas tivemos só 5 jogos a nível profissional. Isso não existe. E a nível amador existiu. Agora, com 16 jogadores, um plantel de 16 jogadores, treinar, jogar, onde equipas a disputar uma fase de subida de divisão descansavam uma semana e nós descansávamos 2 dias, praticamente. Epa, num plantel de 16 jogadores notou-se muita diferença, e pagámos a fatura disso, de estar nas taças, envolvido nas taças, pagámos a fatura disso. O campeonato, o resumo, é isso. Agora, há uma situação que não se pode esquecer: esta época seria uma época, digamos, de uma divisão nova, será para o ano 2ª Distrital, divisão de elite e 1ª Distrital. O Messejana já conseguiu acesso antecipadamente para a primeira, ou nesse caso divisão de elite, não conseguiu sim numa segunda fase derivada ao excesso de jogos e ao tempo de recuperação, para a entrada que seria a 1ª Distrital da Associação de Futebol de Beja, onde aquilo seria o primeiro objetivo que nós nos tínhamos proposto. A época descontrolou-se um pouco nesse sentido. Tenho orgulho, tenho prazer naquilo que fiz. As coisas, penso que correram não bem, mas muito bem. Agora, o primeiro objetivo não foi concretizado, é verdade, mas tudo aquilo que conseguimos. O Messejana tem 80 anos de história, nunca tinha chegado a uma final da taça, né? O Messejana tem 80 anos de história, nunca tinha chegado a uma eliminatória da Taça de Portugal. Isso deixa-me contente. Pelo trajeto e pelo trabalho todo que nós fizemos aí em Messejana.
6: valeu mais essa qualificação para a Taça de Portugal e a participação do que a própria subida, porque ela não aconteceu, evidentemente, mas valeu pela história do clube, que nunca, isso nunca tinha acontecido, e subir à primeira divisão pode acontecer várias vezes. Mais difícil será essa participação na Taça de Portugal para um clube mais modesto de uma aldeia do distrito.
5: Sim, isso é verdade. Agora, aqui o primeiro propósito seria não conseguimos, isso é verdade, e não podemos escamotear e fugir dessa situação. Agora, conseguimos outras coisas que não estavam propostas. Se quando a gente perspectivou a época, seria ou alguém da direção, alguns sócios ou simpatizantes, pessoas que gostassem do clube ou que gostam do clube, propusessem essa situação, vamos chegar à final da taça, vamos chegar à super taça e vamos ir à Taça de Portugal. Eu penso que ninguém acreditava nisso, onde teremos equipas, o Mineirão Estrelense, o Castrense, o Moura, N equipas históricas do distrito, que não chegaram a essa ansiada e essa desejada final, que para muitos que querem subir divisão da primeira distrital ao Campeonato de Portugal, não conseguem, pode ser um escape. E nós, mocejanense, conseguimos chegar lá. Agora, o primeiro objetivo é verdade, não o conseguimos. Isso é verdade e não podemos dizer o contrário. Agora, em condições normais, poderíamos ter chegado lá. Não foi assim, mas tudo bem.
6: E o futuro do Eduardo Rodrigues?
5: Sinceramente, não sei. Eu sou do Algarve, não vou dizer que não tenho propostas para continuar no distrito de Beja. Gosto muito do campeonato, gosto das pessoas, já é a segunda passagem que tenho por aí. Mas pronto, é desgastante. Tenho que pensar se o projeto ou aquele projeto que aparece ou que apareceu, se vale a pena, se não vale a pena. Tenho que pensar. Eu não sou profissional, sou amador.
6: Outra vez?
5: Poderá passar por aí, ou poderá passar pela saída também. Ou poderá haver uma terceira hipótese, que é eu não treinar. Também poderá. Foi uma época muito complicada, muito desgastante, e tenho que pensar bem naquilo que vai ser o meu futuro.
6: Gostaria apenas de lhe fazer mais uma questão. Quem julga que vai ser campeão distrital da 2ª divisão?
5: Vai ser até ao fim. Eu penso que em vantagem, neste momento, é o bairro da Conceição. Neste momento, eu penso que o bairro está em vantagem. Joga em casa, joga com o Santa Luzia. E depois, dentro daquilo que será o Negrilhos, em casa, com o Barrancos, eu penso que é um jogo de triplo, é um jogo que pode ser tudo possível. Vai haver uma equipa que vai ter que jogar para ganhar, vai haver uma equipa que dois resultados o convém, mas é um jogo de nervos, é um jogo que tudo pode acontecer. Penso que vai entrar em campo mais folgado o bairro, e o bairro de certeza que vai passar à outra fase, digamos, ao campeonato à primeira distrital. Agora, entre o Barrancos e o Negrilhos, eu penso que é um jogo de tripla, tudo pode acontecer. É um jogo emotivo, é um jogo que todos querem ganhar, todos querem subir, mas penso, o bairro é certo, e vai haver essas duas equipas, que é um jogo de tripla, tudo pode acontecer.
4: Eduardo Rodrigues julga que o bairro da Conceição será sempre uma das duas equipas, seja campeão ou não, a subir de divisão. O outro jogo será sempre um jogo de tripla, porque as equipas precisam naturalmente de ganhar ou empatar o Negrilhos, e o Barrancos precisa obrigatoriamente de vencer. É um fecho desta edição. Tenha uma ótima quinta-feira.
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0: 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São 10 horas.
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